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Ser artista não é querer estar na moda, é olhar à roda e ver o mundo inteiro ser verdadeiro. Não é olhar para fora enquanto não se olha para dentro, não ser cinzento, não ser perfeito, bem vestido ou requintado, mas trazer o bem ao peito. É ser inteiro, ser imperfeito, delicado, por vezes desafinado. E daí? Não é o quase estar perfeito que faz a obra ter sentido, é sentir no ventre o filho. É correr com todo destino, onde todos estão sentados, é fazer o pino, ser desalinho, viver o perigo de ser fora do baralho. Ser artista dá muito trabalho. É ser chão, ser emoção, ser coisa nenhuma. O artista quando morre não se esfuma, torna-se vida na voz de quem fica. Que coisa bonita na tua voz, Rita, na voz das pessoas, nessa paz que entoas. És manual de emoções, isso é tanto. Não há manual de instruções que explique esse espanto. Ser artista, que coisa bonita. Obrigado, Rita.

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Dizem que o amolador anuncia transformações. 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A sorte de uns, mas o azar de outros.

0: São 7 horas. 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
1: Bom dia. Boa quarta-feira.
2: Os dias da história. Um acontecimento histórico por cada um dos 365 dias do ano. Os dias da história. Uma compilação de Paulo Jorge de Sousa Pinto com edição de Daniel Vieira. 13 de maio, 1888. Abolição da escravatura no Brasil. Foi neste dia, votada no Senado brasileiro, a lei que abolia definitivamente a escravatura no país. Ficou conhecida como Lei Áurea e constava de dois breves artigos que diziam apenas o seguinte: é declarada extinta, desde a data desta lei, a escravidão no Brasil. Revogam-se as disposições em contrário. A brevidade do texto assinalava o caráter definitivo e irreversível da abolição. A lei foi promulgada nesta mesma data pela regente do Brasil, a princesa Isabel, em representação do imperador Dom Pedro II, que se encontrava ausente na Europa. O diploma foi igualmente assinado pelo autor da iniciativa, o ministro da Agricultura, Rodrigo da Silva. A escravatura estava profundamente enraizada na sociedade brasileira e constituía a base da sua economia desde o século XVI. Calcula-se que mais de 4 milhões de escravos tenham sido transportados de África para o Brasil ao longo de 4 séculos para serem utilizados como mão de obra no trabalho das plantações e na extração de ouro. Após a independência, a adesão do Brasil ao abolicionismo foi lenta e gradual. A primeira lei que proibia a importação de escravos só foi promulgada em 1850 e foi seguida de outros decretos que concediam a liberdade a filhos de escravos e a escravos idosos. Contudo, a simples abolição da escravatura só foi decretada nesta data. O Brasil foi o último país do continente americano a fazê-lo. A abolição total da escravatura não foi acompanhada das necessárias medidas legislativas que acautelassem o seu impacto. Os antigos escravos, avaliados então em perto de 1 milhão de pessoas, dispunham de liberdade, mas continuavam desprovidos de direitos cívicos, terras ou meios de subsistência. Os fazendeiros, por seu lado, viram-se subitamente sem mão de obra para as suas plantações e sem qualquer indemnização por parte do Estado brasileiro. A abolição foi, portanto, um fator de agravamento das tensões e clivagens no interior da sociedade brasileira que permanecem visíveis até à atualidade. Os dias da história.

Começamos com o Sagitário, que está com o papis e que indica que está mais sensível do que é habitual. E o número da sorte é o 2. Virgem com o 7 de paus, que alerta para algumas discussões e evite conflitos. O número da sorte é o 29. Já Escorpião, com o 9 de espadas, que indica um mau pressentimento, siga a sua intuição. O número da sorte é o 39. Aquário, com o valete de ouros, que lhe diz para refletir antes de avançar com novas ideias. O número da sorte é o 12. E Carneiro está com o 9 de ouros, que o aconselha a agir de forma prudente. O número da sorte é o 9. Vamos então para Peixes, que está com o 8 de ouros e que lhe diz para fazer um esforço para alcançar aquilo que deseja. O número da sorte é o 8. Já Touro, com a Lua, que lhe diz para estar alerta e evite cair em falsas ilusões. O número da sorte é o 18. Vamos então para Balança, que está com a Força e que indica força para vencer os desafios. O número da sorte é o 11. E Gêmeos, estamos com o 6 de copas, que significa que vamos andar a pensar muito no que passou. Deixe o passado. Vamos embora. O número da sorte é o 42. Capricórnio, com o Rei de Ouros, diz que o seu sentido prático vai ajudá-lo a assumir uma liderança num projeto. O número da sorte é o 7. E Leão, está com os enamorados, diz que pode ter que fazer uma escolha importante. O número da sorte é o 6. Já Caranguejo está com o 10 de paus e diz para estar atento para o seu sucesso ser duradouro. O número da sorte é o 32.

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3: És verdadeiro ou não és?
4: Uma pessoa que não é sincera para a outra.

0: acho que a gente faz parte de um grande teatro. Cada um tem o seu papelzinho e cada um tem o seu coringa gravado, guardado dentro da manguinha aqui, para fazer a sua canastra na hora precisa. Então, na medida em que isso possa ser feito, a gente preserva alguns dados para o futuro que ninguém apupa, não é?
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3: Bozela e toda a região em destaque na VFM. Amanhã, dia da Ascensão, inserida nas comemorações do feriado municipal, a Câmara Municipal de Vouzela realizará uma sessão solene no Salão Nobre dos Passos do Conselho para homenagear personalidades e entidades que se destacaram pelo contributo à comunidade. Entre os distinguidos, aprovados por unanimidade pelo Executivo Municipal, encontram-se o Padre António Sousa, reconhecido pelas suas 5 décadas de dedicação ao sacerdócio no Conselho, e o grupo Vozes da Terra, premiado pelo trabalho de mais de 30 anos na preservação e divulgação da música tradicional portuguesa. A cerimónia assinalará também os 50 anos da Escola Secundária de Vouzela, sublinhando a sua importância histórica na formação educativa e humana de várias gerações da região. Além disso, será prestada homenagem a Rui Ladeira pelo seu extenso percurso autárquico como Presidente da Câmara, Vereador e Presidente da Assembleia Municipal, sendo destacado pelo atual Presidente da Câmara, Carlos Oliveira, como uma figura de referência e proximidade que deixou um legado visível no desenvolvimento do concelho. O município de Viseu aprovou recentemente, em reunião de Câmara, um contrato de comodato com a E-Redes para o resgate do icónico Museu de Eletricidade da EDP, localizado no campo de Viriato. Este acordo, válido por 10 anos e sem custos de cedência, permite à autarquia recuperar um ativo patrimonial de elevado valor histórico que se encontrava inativo. O objetivo do presidente, João Azevedo, é potenciar e dignificar o espaço, colocando-o à disposição dos cidadãos para atividades culturais e de lazer, após a realização de intervenções de manutenção necessárias, como a reparação do telhado. O edifício, originalmente conhecido como Central Elétrica da Ribeira, entrou em funcionamento no início do século XX e foi um marco fundamental para o desenvolvimento urbano de Viseu, ao substituir sistemas primários de iluminação a petróleo e carbureto pela produção de eletricidade a carvão. Com uma área total de 765 metros quadrados, o imóvel preserva a memória coletiva da evolução tecnológica da cidade. Através desta cedência, a autarquia pretende salvaguardar a identidade deste imóvel de arquitetura industrial característica, garantindo a sua preservação e integração na vida pública da comunidade. Na sexta-feira, dia 15, o palco da Casa das Artes, Cineteatro Dr. Morgado, vai transformar-se num mundo de fantasia para receber centenas de alunos do Conselho de Oliveira de Frades. A iniciativa O Teatro Vai à Escola, promovida pela ACROF, a Associação Cultural e Recreativa de Oliveira de Frades, em estreita parceria com o Agrupamento de Escolas de Oliveira de Frades, traz à cena a peça Trocadores de Histórias, uma criação da Associação Quinta Oficina. Será na sexta-feira, 15 de maio, na Casa das Artes, Cineteatro Dr. Morgado. A CCDR, Comissão de Coordenação e Desenvolvimento Regional do Centro, promove até o dia 17 de maio a segunda edição do Concurso Regional das Hortas Escolares, com o tema Super Horta Escolar, destinado às escolas do ensino pré-escolar e do primeiro ciclo do ensino básico, com hortas escolares já instaladas e em manutenção no presente ano letivo. Esta iniciativa tem como objetivo valorizar as hortas escolares como um instrumento pedagógico de aprendizagem da alimentação, da natureza, da biodiversidade e do clima. Pretende-se reconhecer esta experiência educativa e proporcionar às escolas e aos alunos a motivação necessária para a existência das hortas em ambiente escolar. Através da mascote Super Sementinha, os alunos serão sensibilizados para a sustentabilidade e alimentação saudável, apreendendo conceitos de educação ambiental e nutricional e trabalhando o processo de cultivo de alimentos. Os prémios são atribuídos em 3 categorias temáticas para cada nível de ensino: horta mais sustentável, horta com maior envolvimento da comunidade e horta mais diversificada. Chegamos ao meio da semana informados. Mantenha a sintonia na VFM.
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0: Espreitamos o Instituto Português do Mar e da Atmosfera para sabermos quais são as previsões do estado do tempo para quarta-feira, dia 13 de maio. Previsão de períodos de céu muito nublado, diminuindo de nebulosidade a partir do final da tarde. Aguaceiros mais frequentes durante a tarde. A possibilidade de ocorrência de trovoadas, em especial nas regiões norte e centro. Já o vento deverá ser fraco a moderado, até 25 km/h do quadrante oeste. Possibilidade de formação de neblina ou nevoeiro matinal e prevê-se também subida da temperatura máxima no interior norte e centro. As máximas previstas são de 17 graus para o Porto, 20 para Coimbra e também para Faro, 21 para Lisboa e 22 para Santarém.
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Mariana Pereira, um nome sonante no pop nacional, depois de um sucesso de êxitos como Carta Aberta, Superação e do seu mais recente tema Amor de Agosto, distinguido com Disco de Ouro, lança agora Se Eu Fosse a Ti. Este novo tema retrata a força, o poder e a determinação dentro de uma relação, adoçando a certeza de estar perante mais um grande sucesso. Este lançamento conta ainda com a participação de Murta.

0: São 8 horas. 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
1: Olá, boa quarta-feira. O Dia do Doente celebra-se a 13 de maio. A origem do dia é tão misteriosa como a criatura que lhe dá nome. Apesar de serem pequenos, são descritos como tendo entre 15 e 30 centímetros de altura. Estes seres ganharam direito a um dia próprio com o passar dos anos, que se foi massificando graças à ação da internet. Acredita-se que estes seres da mitologia europeia possuem potes de ouro que têm de ser dados a quem tem sorte de encontrar um doente. Para encontrar um doente e o seu pote de ouro, é preciso seguir o arco-íris. Hoje vamos dar os parabéns a um cantor, compositor, multi-instrumentista, produtor musical e ativista de causas humanitárias e sociais norte-americanas. Chama-se Stevie Wonder. Faz 76 anos. Ele é acreditado como pioneiro e influenciador por músicos de diversos géneros, que incluem R&B, pop, soul, gospel, funk e jazz. Uma banda virtual de um homem só, o uso de sintetizadores e outros instrumentos musicais eletrónicos, por Stevie Wonder, durante a década de 70, remodelaram as convenções do R&B contemporâneo. Não, não.

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1: Hello, pessoal! Como é que é? Está tudo bem? Vamos a mais um Cuidado que ele está na cozinha? Vamos! Eu sou o Emanuel Moura. Trago-lhe hoje uma receita que gosto muito. É um desfiado com batatas fritas. E até o colesterol bate palmas. Cachum, cachum, cachum, como as ondas do mar. Precisamos de 2 lombinhos de porco, 3 cenouras cortadas em pedaços, 1 cebola grande cortada em quartos, 2 folhas de louro, 3 dentes de alho cortados em pedaços, 4 colheres de sopa de polpa de tomate, 1 colher de café de cominhos em pó, 2 cravinhos, 1 talo de aipo cortado em pedaços, 200 ml de vinho do Porto, 200 ml de vinho tinto, 2 raminhos de tomilho, azeite, sal e água quanto baste, 1 cubo de caldo de carne e salsa fresca. São muitos ingredientes, portanto tem que ir ao podcast voltar a ouvir, está bem? E fazer pausa e tirar os seus apontamentos. Vamos à preparação? É fácil e simples. 1 hora antes, tempero os lombinhos com sal e o vinho tinto e o vinho do Porto. Depois coloco o azeite no fundo de uma panela grande, os alhos, a cebola, as cenouras e o aipo. Coloque a carne por cima, em seguida a polpa de tomate, os cominhos, o cravinho e a salsa. Cubra os lombinhos com água. Adicione o cubo de caldo de carne e sal, mais ou menos 1 colher de café de sal grosso. Tape a panela e cozinhe em temperatura baixa durante 2 horas. Vá vigiando, deve cozinhar até a carne ficar bem tenra. Caso seja necessário, adicione mais água. Depois de pronto, com a ajuda de 2 garfos, desfie bem a carne e acompanhe com batatas fritas temperadas com uma pitada de sal e tomilho. Demora tempo a fazer, mas é tão delicioso. Já estou a ganhar água na boca. Pessoal, para voltarem a ouvir esta e mais receitas, têm que ir ao podcast da sua rádio. Está bem? Portem-se bem, pessoal trabalhador. Tchau.
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11: Vouzela e toda a região em destaque na VFM. Amanhã, dia da Ascensão, inserida nas comemorações do feriado municipal, a Câmara Municipal de Vouzela realizará uma sessão solene no Salão Nobre dos Passos do Conselho para homenagear personalidades e entidades que se destacaram pelo contributo à comunidade. Entre os distinguidos, aprovados por unanimidade pelo Executivo Municipal, encontram-se o Padre António Sousa, reconhecido pelas suas 5 décadas de dedicação ao sacerdócio no Conselho, e o grupo Vozes da Terra, premiado pelo trabalho de mais de 30 anos na preservação e divulgação da música tradicional portuguesa. A cerimónia assinalará também os 50 anos da Escola Secundária de Vouzela, sublinhando a sua importância histórica na formação educativa e humana de várias gerações da região. Além disso, será prestada homenagem a Rui Ladeira pelo seu extenso percurso autárquico como Presidente da Câmara, Vereador e Presidente da Assembleia Municipal, sendo destacado pelo atual Presidente da Câmara, Carlos Oliveira, como uma figura de referência e proximidade que deixou um legado visível no desenvolvimento do Conselho. O município de Viseu aprovou recentemente, em reunião de Câmara, um contrato de comodato com a E-Redes para o resgate do icónico Museu de Eletricidade da EDP, localizado no campo de Viriato. Este acordo, válido por 10 anos e sem custos de cedência, permite à autarquia recuperar um ativo patrimonial de elevado valor histórico que se encontrava inativo. O objetivo do presidente, João Azevedo, é potenciar e dignificar o espaço, colocando-o à disposição dos cidadãos para atividades culturais e de lazer, após a realização de intervenções de manutenção necessárias, como a reparação do telhado. O edifício, originalmente conhecido como Central Elétrica da Ribeira, entrou em funcionamento no início do século XX e foi um marco fundamental para o desenvolvimento urbano de Viseu, ao substituir sistemas primários de iluminação a petróleo e carbureto pela produção de eletricidade a carvão. Com uma área total de 765 metros quadrados, o imóvel preserva a memória coletiva da evolução tecnológica da cidade. Através desta cedência, a autarquia pretende salvaguardar a identidade deste imóvel de arquitetura industrial característica, garantindo a sua preservação e integração na vida pública da comunidade. Na sexta-feira, dia 15, o palco da Casa das Artes, Cine Teatro Dr. Morgado, vai transformar-se num mundo de fantasia para receber centenas de alunos do Conselho de Oliveira de Frades. A iniciativa O Teatro Vai à Escola, promovida pela ACROF, a Associação Cultural e Recreativa de Oliveira de Frades, em estreita parceria com o Agrupamento de Escolas de Oliveira de Frades, traz à cena a peça Trocadores de Histórias, uma criação da Associação Quinta Oficina. Será na sexta-feira, 15 de maio, na Casa das Artes, Cine Teatro Dr. Morgado. A CCDR, Comissão de Coordenação e Desenvolvimento Regional do Centro, promove até ao dia 17 de maio a segunda edição do Concurso Regional das Hortas Escolares, com o tema Super Horta Escolar, destinado às escolas do ensino pré-escolar e do primeiro ciclo do ensino básico, com hortas escolares já instaladas e em manutenção no presente ano letivo. Esta iniciativa tem como objetivo valorizar as hortas escolares como um instrumento pedagógico de aprendizagem da alimentação, da natureza, da biodiversidade e do clima. Pretende-se reconhecer esta experiência educativa e proporcionar às escolas e aos alunos a motivação necessária para a existência das hortas em ambiente escolar. Através da mascote Super Sementinha, os alunos serão sensibilizados para a sustentabilidade e alimentação saudável, apreendendo conceitos de educação ambiental e nutricional e trabalhando o processo de cultivo de alimentos. Os prémios são atribuídos em três categorias temáticas para cada nível de ensino: horta mais sustentável, horta com maior envolvimento da comunidade e horta mais diversificada. Chegamos ao meio da semana informados. Mantenha a sintonia na VFM.
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0: espreitamos o Instituto Português do Mar e da Atmosfera para sabermos quais são as previsões do estado do tempo para quarta-feira, dia 13 de maio. Previsão de períodos de céu muito nublado, diminuindo de nebulosidade a partir do final da tarde. Aguaceiros mais frequentes durante a tarde. A possibilidade de ocorrência de trovoadas, em especial nas regiões norte e centro. Já o vento deverá ser fraco a moderado, até 25 km/h do quadrante oeste. Possibilidade de formação de neblina ou nevoeiro matinal e prevê-se também subida da temperatura máxima no interior norte e centro. As máximas previstas são de 17 graus para o Porto, 20 para Coimbra e também para Faro, 21 para Lisboa e 22 para Santarém.
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Satiro mergulha de cabeça na intensidade do amor no seu novo single, Minha Boo. Uma faixa que respira devoção e paixão, construída à volta de uma ideia simples, mas poderosa. Quando é verdadeiro, não há espaço para mais ninguém. Com um refrão marcante, Minha Boo és tu. O artista reforça essa entrega total, colocando a relação no centro de tudo, acima de distrações e incertezas. Satiro volta assim a afirmar-se com um som atual e cativante, numa música que promete acompanhar muitas histórias de amor por aí.

0: São 9 horas. 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
1: Bom dia, boa quarta-feira.
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3: Há livros que não contam apenas uma história. O romance nasce das entranhas de Capelas, em São Miguel, numa casa de pedra negra à beira-mar, e atravessa a pobreza, a violência, o amor, a perda, o silêncio e a reconstrução. É uma narrativa profundamente enraizada numa geografia concreta, mas aberta a uma experiência humana mais vasta. A história surge através de Filomena, que dá conta das cartas escritas por Madalena ao longo da vida. É a partir dessas cartas que emerge a figura de Madalena, irmã mais nova de Filomena e personagem central do romance. Madalena apaixona-se por um menino da cidade, de olhos azuis e livros debaixo do braço. O amor transforma-se lentamente numa promessa de eternidade, mas a vida, sem piedade, reservava ainda outras provações e desafios a Madalena. Após a morte do pai, Filomena entra para o convento e leva consigo segredos inconfessáveis, enquanto Madalena é obrigada a tornar-se adulta antes do tempo. Ontem cruza memória pessoal e história social, num tempo de profunda transformação coletiva, tendo como eixo simbólico a baleação, a pobreza, a imigração e a condição feminina. A casa é pobre, a vida é dura, o afeto é escasso. A baleação não é heroísmo nem aventura, é necessidade. Os homens enfrentam o mar de peito aberto, não por coragem mítica, mas por fome. E alguns não regressam. Muito mais tarde, a memória impõe-se. Não para apagar o passado ou absolver com a indulgência própria do tempo, mas para destapar silêncios e violências para as quais não há redenção possível.
4: O episódio de hoje foi sobre o livro Ontem, de Ana Oliveira Cardoso, da editora Letras Lavadas, e contou com a leitura do podcast de Luís Filipe Borges, que é escritor. Boas leituras!
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2: Kids in America é uma canção da cantora britânica Kim Wilde. Foi lançada como single de estreia, primeiramente no Reino Unido, em janeiro de 1981, e posteriormente nos Estados Unidos, na primavera de 1982, para o seu álbum de estreia homónimo. A canção foi um sucesso, alcançou as posições mais altas dos tops de diversos países da Europa, para além da Austrália, Nova Zelândia e África do Sul. Vendeu mais de 3 milhões de cópias por todo o mundo. Ganhou certificação de ouro no Reino Unido, África do Sul, Áustria e Suécia. Kids in America foi a música que marcou o início da carreira de Wilde. Foi classificada como a canção número 91 de maior sucesso no ano de 1982 pela Billboard.

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15: Este é o News Flash com o essencial da informação para esta quarta-feira, 13 de maio. O conflito entre o Ministério da Saúde e os médicos tarefeiros subiu de tom com o presidente da Associação Representativa do Setor, Nuno Figueiredo e Sousa, a classificar as recentes declarações da tutela como uma calúnia. Esta reação surge após a Ministra da Saúde ter denunciado a existência de um negócio de milhões em torno destas contratações, admitindo inclusive avançar com um processo contra o clínico. Perante as acusações, Nuno Figueiredo e Sousa não recuou e confirmou que pretende também recorrer à via judicial para responder à governante. O clima de guerra aberta acentua a tensão entre os profissionais independentes e o Governo, no momento em que a gestão dos recursos humanos no Serviço Nacional de Saúde continua sob forte escrutínio público. O comandante-geral da GNR, tenente-general Rui Veloso, em entrevista à agência Lusa, indicou que prevê que a reativação da Brigada de Trânsito ocorra ainda neste ano de 2026, estimando que um efetivo de cerca de 1.800 a 1.900 militares será suficiente para retomar o controle total dos itinerários principais e autoestradas nacionais. Apoiada em novas tecnologias e sistemas de comando, esta medida, anunciada pelo Governo para combater a sinistralidade rodoviária, visa enfrentar o que o responsável considera ser um dos maiores problemas de segurança interna no país. Na mesma entrevista à agência Lusa, a primeira desde que assumiu o cargo, em setembro de 2023, o comandante-geral da GNR negou categoricamente a existência de racismo na corporação, sublinhando que os direitos humanos são valores absolutos e inegociáveis dentro da instituição. Com um efetivo de 24 mil militares, Rui Veloso classificou os comportamentos desviantes, recentemente noticiados como casos gravíssimos, mas meramente pontuais, assegurando que não há espaço na Guarda Nacional para quem não respeite estes princípios fundamentais. Os trabalhadores da agência Lusa aprovaram em plenário uma greve de 24 horas para o dia 20 de maio, manifestando o seu desacordo com a revisão dos estatutos da empresa, que será discutida no Parlamento nesta mesma data. A paralisação, convocada por vários sindicatos, incluirá uma concentração frente à Assembleia da República e abrangerá todo o dia, coincidindo com o debate de vários projetos de lei e resoluções que visam alterar a estrutura estatutária da agência. A tradicional procissão das velas reuniu ontem cerca de 250 mil fiéis no Santuário de Fátima, incluindo o Primeiro-Ministro, numa celebração marcada pela forte devoção e pela estreia do Patriarca de Lisboa, Rui Valério, na presidência das funções. Na sua mensagem aos peregrinos, o prelado apelou à reflexão espiritual e sublinhou que a paz no mundo é indissociável da harmonia individual, defendendo que a paz na Terra depende prioritariamente da paz no coração de cada ser humano. O presidente dos Estados Unidos inicia hoje uma visita de Estado de 3 dias a Pequim, onde se reunirá com o homólogo chinês Xi Jinping para discutir aspectos centrais das relações económicas e políticas num contexto de tensão internacional. Apesar da relevância do encontro, Donald Trump desvalorizou a urgência de discutir o dossiê do Irão, afirmando que a situação com o Irão está controlada e que não requer a intervenção de Pequim para eventuais negociações. Subiu para 9 o número de casos confirmados de antivírus. O caso mais recente envolve um cidadão italiano de 25 anos que viajou com a mulher que morreu infectada no passado mês de abril. Apesar de a Organização Mundial da Saúde continuar a descartar o cenário de surto, a organização avisa que podem surgir novos contágios nas próximas semanas. Durante a celebração do Dia da Europa, em Caracas, o ministro do Comércio Exterior da Venezuela, Juan Álvarez Marques, enalteceu o papel fundamental das comunidades europeias, com destaque para os portugueses, italianos, espanhóis e alemães, no desenvolvimento económico e na construção histórica do país. Representando a presidente interina, Delcy Rodríguez, perante diversos diplomatas, o governante sublinhou que os destinos da Venezuela e da Europa estão profundamente interligados, reconhecendo que a forte representação destas comunidades ao longo dos anos contribuiu decisivamente para o progresso da nação e para uma história partilhada entre as duas regiões. E foi o essencial da informação para esta quarta-feira, 13 de maio. Tenha a continuação de um ótimo dia.
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espreitamos o Instituto Português do Mar e da Atmosfera para sabermos quais são as previsões do estado do tempo para quarta-feira, dia 13 de maio. Previsão de períodos de céu muito nublado, diminuindo de nebulosidade a partir do final da tarde. Aguaceiros mais frequentes durante a tarde. A possibilidade de ocorrência de trovoadas, em especial nas regiões norte e centro, já o vento deverá ser fraco a moderado, até 25 km/h do quadrante oeste. Possibilidade de formação de neblina ou nevoeiro matinal e prevê-se também subida da temperatura máxima no interior norte e centro. As máximas previstas são de 17 graus para o Porto, 20 para Coimbra e também para Faro, 21 para Lisboa e 22 para Santarém.

Mariana Pereira, um nome sonante no pop nacional, depois de um sucesso de êxitos como Carta Aberta, Superação e do seu mais recente tema Amor de Agosto, distinguido com Disco de Ouro, lança agora Se Eu Fosse a Ti. Este novo tema retrata a força, o poder e a determinação dentro de uma relação, adoçando a certeza de estar perante mais um grande sucesso. Este lançamento conta ainda com a participação de Murta.

0: São 10 horas. 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

a pé, que tudo tenha corrido bem. Para aqueles que estão em casa a ouvir a nossa emissão ou qualquer outro órgão de comunicação social, fiquem bem, porque estamos em Fátima.

Programa de hoje inteiramente dedicado aos peregrinos de Fátima e não só aqueles que percorreram quilómetros e quilómetros e que já estão no santuário, mas também para si que está em casa. Pelos caminhos da fé, como tantos peregrinos, vou à Cova da Iria agradecer a Maria e a seu filho os seus milagres divinos. Peregrinos de Fátima, é aquilo que nós desejamos para todos os peregrinos, um dia muito feliz.

Isso, porque todos nós estamos com Deus e Deus está conosco. Estando com Deus, estamos bem, estamos em paz.

Que é Deus que ilumina os nossos caminhos na nossa vida diária. Em maio, eu vou voltar ao santuário. Em maio, eu vou voltar ao santuário. Um só lugar, uma só esperança e também uma só fé. Lugar sem fronteiras, Cristo, onde se derramam e fundem esperanças e anseios de cada coração à espera da purificação. Mas em maio, eu vou voltar ao santuário.

Já estamos em Fátima, pelos caminhos da fé, como tantos peregrinos, vamos à Cova da Iria agradecer a Maria e ao seu filho os seus milagres divinos. Pelos caminhos da fé, Fátima, lugar de todas as paixões, é um cais, é um porto de abrigo, é um regaço, é um perdão, é uma vida, é uma esperança e é também um milagre. Milagre de Cristo, milagre da sua mãe, Maria.

Estamos no dia 13 de maio. Dizem que o mundo inteiro acordou com rosas de maio perfumado, sonhos que o vento levou no altar por Deus abençoado. Dizem que quando estamos sós, com tristeza e com a solidão, sem o amor, sem um carinho, os lençóis brancos no ar são a voz que nos guia o caminho dos peregrinos até Fátima. E nós vamos até Fátima. Vamos!

Então, um disco muito antigo de música religiosa. Este disco tem muitos e muitos anos. Era pertença de meu pai, Abel Morgado. Eu fui descobrir isto ao baú musical. E temos aqui a 13 de maio, esta canção que ouvimos. É o hino em que todo o mundo se apropriou já desta canção, celebrando a história, o sentido e a mensagem das aparições da Cova da Iria. Na doce melodia do Ave, Ave Maria, integram-se admiravelmente as vozes dos sinos e a voz das almas, como vozes do céu e da terra, louvando e bendizendo a suavíssima hora em que uma virgem, mais brilhante do que o sol, fez de Fátima santuário de preces e também santuário de consciências. A 13 de maio, e nós estamos a comemorar o 13 de maio. Música religiosa aqui na VFM, neste programa Mais Alto e Mais Além, de Fernando Morgado.

0: Salve, nobre padroeira, foi a canção que ouvimos aclamar em preces e cânticos, aquela que Deus elegeu desde a eternidade e o povo português escolheu para sua padroeira, a Virgem Santa, Nossa Senhora de Fátima, foi sempre um dos temas poéticos e musicais da nossa piedade nacional. Estamos a comemorar o 13 de maio, aqui na VFM e no programa Mais Alto e Mais Além. Meus amigos, sobre os braços da azinheira, sobre uma azinheira que é branca, que é, perdão.
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0: Música religiosa, cânticos de Fátima e sobre os braços da azinheira, que a Virgem da Cova da Iria desceu, e foi ali que nasceu, num diálogo inocente entre a pureza dos pastorinhos e a ternura inefável de Nossa Senhora, a história maravilhosa de Fátima, do Santuário de Fátima.

Bendizemos o teu nome, meus ouvintes, queridos ouvintes. Eu peço desculpa deste ruidinho de fundo, porque é um disco muito antigo, com muitos anos, e portanto passou já centenas ou até milhares de vezes nas festas que o meu pai fazia em toda esta região, festas religiosas e também festas do 13 de maio. Razões de alta verdade humana e religiosa determinaram ao longo dos séculos um culto especial para com a Mãe de Deus. Para a saudade cheia de graça, foi preciso trazer da liturgia do céu a palavra e a melodia próprias que o anjo da Anunciação a todos ensinou. E essa palavra é palavras. Bendizemos o teu nome, Senhora de Fátima.

Nossa Senhora de Fátima, eu creio em ti, eu tenho fé em ti e protege-nos das coisas más na vida diária de cada um de nós. Traz a paz contigo, espalha a paz por todo o mundo para nós não sofrermos quando vimos imagens que nos entristecem, que nos deixam a pensar, que nos deixam na solidão e na tristeza diária. E o certo é que Deus, te pedimos também, Jesus Cristo, traz a paz para todos nós, porque Nossa Senhora de Fátima, todos nós estamos à tua espera que nos dês a paz em todo o mundo.

Estamos a 13 de maio e no dia 13 de maio nós lembramo-nos logo de Fátima. 13 de maio na Cova da Iria é onde nós estamos a comemorar este dia, dia santo, que devia ser feriado nacional.

orações são orações são melodias de mar e de maio, para os peregrinos de Fátima neste mar revoltoso que temos vivido ultimamente em todo o mundo. Guerras, mais guerras, tiros, mais tiros, drones, mais drones, bombas, mais bombas, e mortes, e mais mortes. Pedimos a Nossa Senhora de Fátima que nos traga a paz que nós merecemos.

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0: Meus queridos ouvintes, estamos a chegar ao final da primeira hora do programa de hoje, Mais Alto e Mais Além, inteiramente dedicado ao 13 de maio, às celebrações no Santuário de Fátima. E nós aqui não podíamos esquecer este dia. Vamos fazer uma pausa e depois voltamos para a segunda e última hora do programa de hoje, Mais Alto e Mais Além.
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0: São 11 horas.
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E já cá estamos para a segunda e última hora do programa de hoje. Orações, canções, melodias de maio, peregrinos de Fátima. E nós hoje estamos a comemorar o 13 de maio deste ano, inteiramente dedicado à Nossa Senhora do Rosário de Fátima e a seu Filho, Deus Jesus Cristo.

Peregrinos de Fátima, eu vou a Fátima rezar. Eu vou, antes de maio acabar. Ao chegar ao santuário, vou beijar o chão sagrado. Com a voz que Deus me deu, vou rezar olhando o céu por tudo o que me tem dado. Eu também lá quero ir, pedir com amor profundo pelas crianças e pelos velhinhos e milhões de peregrinos que vão ao altar do mundo. Santuário de Fátima, aqui lembrado na VFM e neste programa Mais Alto e Mais Além, de Fernando Morgado.

ele está à nossa espera para falar com ele. E há um ano atrás, meus amigos, eu peço desculpa de contar esta história, mas eu não... acho que devo contar. A fazer um ano, no dia 12 de julho de 2025, vai fazer um ano, que eu tive uma crise grave de saúde e fui parar ao Hospital de São Teotónio, em Viseu. Foi uma médica do Hospital da CUF que me chamou rapidamente às urgências da CUF e disse-me, encaminhou-me para o Hospital de Viseu com todo um processo debaixo do braço que eu levei e apresentei à equipe médica. Foi recebido por uma equipe de 3 médicas e todos os seus auxiliares que estavam ali assim e que falaram comigo, mas eu falei com Deus e disse, Deus, ajuda-me, Deus, peço-te que não me deixes partir tão cedo, porque ainda faço falta a alguém que faz parte da minha vida diária. Ainda faço falta a alguém neste mundo. Deixa-me ficar. E ele ouviu-me e encaminhou-me para esta equipa médica. A doutora Simone de Oliveira e toda a sua equipa, a doutora Rita, que é o único nome que eu me recordo e que me ia visitar todos os dias de manhã, durante 15 dias que eu estive internado no Hospital de Viseu, e salvaram uma vida. Deus também me salvou a vida e, por isso, aproximou de mim esta equipe médica, a quem eu agradeço ainda hoje e toda a minha vida, e de agradecer a esta equipe médica que me acompanhou e continua a acompanhar nas consultas externas quando me marcam e eu tenho que estar presente. E é uma longa conversa que eu tenho com esta equipe médica. Salvaram uma vida. Nossa Senhora do Rosário de Fátima mandou o seu filho para junto de mim. Falei com Deus e eu falei. Estou aqui a falar para todos vós, meus queridos amigos, ouvintes da VFM e deste programa Mais Alto e Mais Além.

Falei com Deus e eu não tenho dúvida nenhuma, mas nenhuma mesmo, de que Deus se aproximou de mim. Deus enviou para junto de mim a doutora Simone de Oliveira e toda a sua equipa, a quem eu agradeço, estar aqui hoje a falar com todos vós, ou a falar para todos vós, e a agradecer publicamente aquilo que me aconteceu. Por isso, eu estou aqui. Senão, já não estava. Vocês já não me estavam a ouvir. Mas Deus salvou-me e a sua mãe, Maria Santíssima, Nossa Senhora do Rosário de Fátima.

Queridos ouvintes da VFM, é o poder mais livremente e o nosso Deus que nos inspirou nesta ânsia de afirmação pública de que a fé que surgiu, da fé, da nossa fé, da fé de todo mundo que surgiu o cântico Queremos Deus, que hoje se canta em todas as línguas e em todos os pontos do universo. Aclamar a hóstia santa é reviver no esplendor místico da caridade que a todos congrega junto do altar. O mistério daquele pão divino que desceu do céu para alimentar todos os que, famintos do divino, só as coisas divinas podem saciar-se. E vamos ouvir o resto do disco de antigo, que era de meu pai, com música religiosa, e esta canção é que vamos ouvir a seguir. Queremos Deus na nossa vida, sempre e para sempre.

E vamos ter aqui Senhora Nossa, Senhora Minha, que é a Senhora Nossa, Senhora Minha, para nos ajudar. O mundo inteiro reza e bendiz em coro aquela senhora mais branca do que o sol e que, aparecendo para deslumbramento de todos os peregrinos, parece ter aparecido para a mensageira de cada um de nós. Em Fátima, cada peregrino tem a milagrosa sensação de que tudo ali se passa para si e por sua causa. E será assim?

é lugar de todas as paixões, é um cais, é um porto de abrigo, regaço, perdão, vida, esperança e milagre. Vou acender uma vela quando chegar ao santuário, a provar que agradeço a Nossa Senhora do Rosário de Fátima, e eu chegar à capelinha, aos pés da minha santinha, vou também rezar o terço. Ao chegar ao santuário, vou beijar o chão sagrado. Com a voz que Deus me deu, vou rezar olhando o céu por tudo o que mais me tem dado. E só neste lugar há uma esperança, uma só esperança, uma só fé. Em maio, dizem que há uma estrela a brilhar num lugar sagrado e de encanto, onde há sempre um mar de gente, de terras distantes. Eles lá estão, os peregrinos. Dizem que foi há muito tempo que algo de tão belo aconteceu. Três criancinhas brincando viram uma luz vinda do céu. Dizem que o mundo inteiro acordou com rosas de maio perfumado. Sonhos que o vento levou no altar por Deus abençoado. Dizem que quando estamos sós, sem um amor, sem um carinho, até os lençóis brancos no ar são a voz que nos guia esse caminho para a paz, para Fátima, para o Santuário de Fátima. E ainda hoje vamos ter aqui o adeus final a Nossa Senhora do Rosário de Fátima. E a música vai continuar a fazer-nos companhia.

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Meus queridos amigos e ouvintes da VFM, estamos a chegar ao final de mais um programa de rádio Mais Alto e Mais Além, hoje inteiramente dedicado às orações e às melodias de maio, e a todos os peregrinos de maio que estão por Fátima, no santuário, e também para quem está em casa, quem não pode sair, quem tem solidão, tristeza, não quero ninguém neste dia 13 de maio. Não, vamos pedir à Senhora para nos abençoar e nos acompanhar durante o dia a dia. E agora vamos ter aqui uma mensagem de paz. E depois vamos para o adeus final.

E vamos então para o adeus final, a cerimónia do adeus final, que é tão bonita, mas ao mesmo tempo é um pouco triste na Cova da Iria. Há de ser sempre um dos mais altos momentos, momentos religiosos para a devoção e para a sensibilidade de todos os peregrinos. Quando a imagem da Virgem desliza sobre aquele mar de cabeças, entre flores e pombas, entre cânticos e acenos de adeus, todo peregrino tem nos olhos as lágrimas da saudade e nas mãos um lenço a acenar. Apoteose única e indescritível que só nas imagens gloriosas do Apocalipse pode encontrar descrição perfeita. Ondas incomensuráveis de saudades, alegrias e muita gratidão. Adeus final. Nós vamos ter aqui essa música fantástica, formidável, mas que nos faz chegar aos nossos olhos as lágrimas de saudade. Adeus final à Virgem.

Meus amigos, já nos despedimos da Virgem de Fátima, Nossa Senhora do Rosário de Fátima. Tivemos aqui orações, melodias de maio, para todos os peregrinos de Fátima que estiveram connosco na nossa companhia durante estas 2 horas de programa. Mais alto e mais além, já sabe que é sempre o melhor da música e da leitura, seja de que assunto for, que eu por aqui vos deixo com muito amor, com muito carinho, com muita fraternidade e, acima de tudo, com muita felicidade. Meus amigos, estou feliz, estou contente por ter levado até si este programa dedicado ao 13 de maio para todos nós, para todos os ouvintes da VFM e também para todo o mundo. Quem conhece Fátima e quem ainda não ouviu falar de Fátima, pelo menos hoje, ficou com uma ideia não errada, mas uma ideia bonita, porque Fátima vale a pena visitar, orar, rezar e pedir, porque a Nossa Senhora ouve-nos e transmite ao seu filho.

E chegamos ao final do programa de hoje. Obrigado pela sua companhia. Gostei muito de levar até si este programa neste dia 13 de maio, inteiramente dedicado ao Santuário e a Nossa Senhora do Rosário de Fátima. Que ela ouça as nossas preces, acabe com a guerra em todo o mundo e nos dê a paz e a felicidade que nós merecemos. Da minha parte é tudo. Até amanhã, às 10 da manhã. Eu cá voltarei a estar na vossa companhia. Obrigado. E consigo esteve Fernando Morgado.

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4: Este é o News Flash com o essencial da informação para esta quarta-feira, 13 de maio. O conflito entre o Ministério da Saúde e os médicos tarefeiros subiu de tom, com o presidente da Associação Representativa do Setor, Nuno Figueiredo e Sousa, a classificar as recentes declarações da tutela como uma calúnia. Esta reação surge após a Ministra da Saúde ter denunciado a existência de um negócio de milhões em torno destas contratações, admitindo inclusive avançar com um processo contra o clínico. Perante as acusações, Nuno Figueiredo e Sousa não recuou e confirmou que pretende também recorrer à via judicial para responder à governante. O clima de guerra aberta acentua a tensão entre os profissionais independentes e o governo, no momento em que a gestão dos recursos humanos no Serviço Nacional de Saúde continua sob forte escrutínio público. O comandante-geral da GNR, tenente-general Rui Veloso, em entrevista à agência Lusa, indicou que prevê que a reativação da Brigada de Trânsito ocorra ainda neste ano de 2026, estimando que um efetivo de cerca de 1.800 a 1.900 militares será suficiente para retomar o controle total dos itinerários principais e autoestradas nacionais. Apoiada em novas tecnologias e sistemas de comando, esta medida, anunciada pelo Governo para combater a sinistralidade rodoviária, visa enfrentar o que o responsável considera ser um dos maiores problemas de segurança interna no país. Na mesma entrevista à agência Lusa, a primeira desde que assumiu o cargo, em setembro de 2023, o comandante-geral da GNR negou categoricamente a existência de racismo na corporação, sublinhando que os direitos humanos são valores absolutos e inegociáveis dentro da instituição. Com um efetivo de 24 mil militares, Rui Veloso classificou os comportamentos desviantes, recentemente noticiados como casos gravíssimos, mas meramente pontuais, assegurando que não há espaço na Guarda Nacional para quem não respeite estes princípios fundamentais. Os trabalhadores da agência Lusa aprovaram em plenário uma greve de 24 horas para o dia 20 de maio, manifestando o seu desacordo com a revisão dos estatutos da empresa, que será discutida no Parlamento nesta mesma data. A paralisação, convocada por vários sindicatos, incluirá uma concentração frente à Assembleia da República e abrangerá todo o dia, coincidindo com o debate de vários projetos de lei e resoluções que visam alterar a estrutura estatutária da agência. A tradicional procissão das velas reuniu ontem cerca de 250 mil fiéis no Santuário de Fátima, incluindo o Primeiro-Ministro, numa celebração marcada pela forte devoção e pela estreia do Patriarca de Lisboa, Rui Valério, na presidência das funções. Na sua mensagem aos peregrinos, o prelado apelou à reflexão espiritual e sublinhou que a paz no mundo é indissociável da harmonia individual, defendendo que a paz na Terra depende prioritariamente da paz no coração de cada ser humano. O presidente dos Estados Unidos inicia hoje uma visita de Estado de 3 dias a Pequim, onde se reunirá com o homólogo chinês Xi Jinping para discutir aspectos centrais das relações económicas e políticas num contexto de tensão internacional. Apesar da relevância do encontro, Donald Trump desvalorizou a urgência de discutir o dossiê do Irão, afirmando que a situação com o Irão está controlada e que não requer a intervenção de Pequim para eventuais negociações. Subiu para 9 o número de casos confirmados de hantavírus. O caso mais recente envolve um cidadão italiano de 25 anos que viajou com a mulher que morreu infectada no passado mês de abril. Apesar de a Organização Mundial da Saúde continuar a descartar o cenário de surto, a organização avisa que podem surgir novos contágios nas próximas semanas. Durante a celebração do Dia da Europa, em Caracas, o ministro do Comércio Exterior da Venezuela, Juan Álvarez Marques, enalteceu o papel fundamental das comunidades europeias, com destaque para os portugueses, italianos, espanhóis e alemães, no desenvolvimento económico e na construção histórica do país. Representando a presidente interina, Delcy Rodríguez, perante diversos diplomatas, o governante sublinhou que os destinos da Venezuela e da Europa estão profundamente interligados, reconhecendo que a forte representação destas comunidades ao longo dos anos contribuiu decisivamente para o progresso da nação e para uma história partilhada entre as duas regiões. E foi o essencial da informação para esta quarta-feira, 13 de maio. Tenha a continuação de um ótimo dia.
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1: Hello, pessoal. Como é que é? Está tudo bem? Vamos a mais um Cuidado que Ele Está na Cozinha? Vamos! Eu sou o Emanuel Moura, trago-lhe hoje uma receita que gosto muito. É um desfiado com batatas fritas. E até o colesterol bate palmas, cachum, cachum, cachum, como as ondas do mar. Precisamos de 2 lombinhos de porco, 3 cenouras cortadas em pedaços, 1 cebola grande cortada em quartos, 2 folhas de louro, 3 dentes de alho cortados em pedaços, 4 colheres de sopa de polpa de tomate, 1 colher de café de cominhos em pó, 2 cravinhos, 1 talo de aipo cortado em pedaços, 200 ml de vinho do Porto, 200 ml de vinho tinto, 2 raminhos de tomilho, azeite, sal e água quanto baste, 1 cubo de caldo de carne e salsa fresca. São muitos ingredientes, portanto tem que ir ao podcast voltar a ouvir, está bem? E fazer pausa e tirar os seus apontamentos. Vamos à preparação? É fácil e simples. 1 hora antes, tempero os lombinhos com sal e o vinho tinto e o vinho do Porto, depois coloco o azeite no fundo de uma panela grande, os alhos, a cebola, as cenouras e o aipo. Coloque a carne por cima, em seguida a polpa de tomate, os cominhos, o cravinho e a salsa. Cubra os lombinhos com água. Adicione o cubo de caldo de carne e sal, mais ou menos 1 colher de café de sal grosso. Tapa a panela e cozinhe em temperatura baixa durante 2 horas. Vá vigiando, deve cozinhar até a carne ficar bem tenra. Caso seja necessário, adicione mais água. Depois de pronto, com a ajuda de 2 garfos, desfie bem a carne e acompanhe com batatas fritas temperadas com uma pitada de sal e tomilho. Demora tempo a fazer, mas é tão delicioso. Já estou a ganhar água na boca. Pessoal, para voltarem a ouvir esta e mais receitas, tenho que ir ao podcast da sua rádio. Está bem? Portem-se bem, pessoal trabalhador. Tchau.
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9: Vouzela e toda a região em destaque na VFM. Amanhã, dia da Ascensão, inserida nas comemorações do feriado municipal, a Câmara Municipal de Vouzela realizará uma sessão solene no Salão Nobre dos Passos do Conselho para homenagear personalidades e entidades que se destacaram pelo contributo à comunidade. Entre os distinguidos, aprovados por unanimidade pelo Executivo Municipal, encontram-se o Padre António Sousa, reconhecido pelas suas 5 décadas de dedicação ao sacerdócio no Conselho, e o grupo Voz da Terra, premiado pelo trabalho de mais de 30 anos na preservação e divulgação da música tradicional portuguesa. A cerimónia assinalará também os 50 anos da Escola Secundária de Vouzela, sublinhando a sua importância histórica na formação educativa e humana de várias gerações da região. Além disso, será prestada homenagem a Rui Ladeira pelo seu extenso percurso autárquico como Presidente da Câmara, Vereador e Presidente da Assembleia Municipal, sendo destacado pelo atual Presidente da Câmara, Carlos Oliveira, como uma figura de referência e proximidade que deixou um legado visível no desenvolvimento do Conselho. O município de Viseu aprovou recentemente, em reunião de Câmara, um contrato de comodato com a E-Redes para o resgate do icónico Museu de Eletricidade da EDP, localizado no campo de Viriato. Este acordo, válido por 10 anos e sem custos de cedência, permite à autarquia recuperar um ativo patrimonial de elevado valor histórico que se encontrava inativo. O objetivo do presidente, João Azevedo, é potenciar e dignificar o espaço, colocando-o à disposição dos cidadãos para atividades culturais e de lazer, após a realização de intervenções de manutenção necessárias, como a reparação do telhado. O edifício, originalmente conhecido como Central Elétrica da Ribeira, entrou em funcionamento no início do século XX e foi um marco fundamental para o desenvolvimento urbano de Viseu, ao substituir sistemas primários de iluminação a petróleo e carbureto pela produção de eletricidade a carvão. Com uma área total de 765 metros quadrados, o imóvel preserva a memória coletiva da evolução tecnológica da cidade. Através desta cedência, a autarquia pretende salvaguardar a identidade deste imóvel de arquitetura industrial característica, garantindo a sua preservação e integração na vida pública da comunidade. Na sexta-feira, dia 15, o palco da Casa das Artes, Cineteatro Dr. Morgado, vai transformar-se num mundo de fantasia para receber centenas de alunos do Conselho de Oliveira de Frades. A iniciativa O Teatro Vai à Escola, promovida pela ACROF, a Associação Cultural e Recreativa de Oliveira de Frades, em estreita parceria com o Agrupamento de Escolas de Oliveira de Frades, traz à cena a peça Trocadores de Histórias, uma criação da Associação Quinta Oficina. Será na sexta-feira, 15 de maio, na Casa das Artes, Cineteatro Dr. Morgado. A CCDR, Comissão de Coordenação e Desenvolvimento Regional do Centro, promove até ao dia 17 de maio a segunda edição do Concurso Regional das Hortas Escolares, com o tema Super Horta Escolar, destinado às escolas do ensino pré-escolar e do primeiro ciclo do ensino básico, com hortas escolares já instaladas e em manutenção no presente ano letivo. Esta iniciativa tem como objetivo valorizar as hortas escolares como um instrumento pedagógico de aprendizagem da alimentação, da natureza, da biodiversidade e do clima. Pretende-se reconhecer esta experiência educativa e proporcionar às escolas e aos alunos a motivação necessária para a existência das hortas em ambiente escolar. Através da mascote Super Sementinha, os alunos serão sensibilizados para a sustentabilidade e alimentação saudável, apreendendo conceitos de educação ambiental e nutricional e trabalhando o processo de cultivo de alimentos. Os prémios são atribuídos em três categorias temáticas para cada nível de ensino: horta mais sustentável, horta com maior envolvimento da comunidade e horta mais diversificada. Chegamos ao meio da semana informados. Mantenha a sintonia na VFM.
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1: Bom dia, que a magia do dia vos envolva. Hoje, 13 de maio, celebramos uma efeméride cheia de encanto e mistério, o Dia do Duende. Esta data convida-nos a ver o mundo com outros olhos, a encontrar o extraordinário no comum. Os duendes, figuras do folclore, simbolizam astúcia, sorte e ligação à natureza. Que tal uma pitada de magia e diversão para o nosso dia? Que a curiosidade e a alegria dos duendes nos inspirem a descobrir pequenos tesouros e a espalhar sorrisos. Que este 13 de maio seja repleto de surpresas e momentos felizes. Tenham um dia maravilhoso e cheio de boas energias.
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0: São 13 horas.
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0: São 14 horas. 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

0: São 15 horas.
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0: São 16 horas. 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

ficha dessa conversa. A noite começou agora e eu já estou com pressa. É desta forma que Rita Vian dá um mote no arranque deste tema que acaba de rebolar. Numa composição ladeada pela dupla que acompanha por todo o novo álbum, os gêmeos Goias, Henrique e António, bem como por Charlie Beats, a artista traça um objetivo direto e concreto neste novo tema. Deixa

Já Foi Pedro, projeto a solo de Pedro Afonso, músico e fundador dos Norton, está de regresso com O Dia Normal, single que conta com a participação especial de Bia Maria, depois da estreia em 2024, com as canções Estendal da Razão e Vida de Recreio. Já Foi Pedro surge agora no registro mais íntimo e direto. Este novo tema revela o novo lado do projeto, com composições construídas a partir da simplicidade e do desejo de transformar histórias em canções.

A Netflix revelou o teaser do novo filme original, com a estreia marcada para 5 de junho, e a música escolhida para fechar o filme é Adeus, Amor Adeus, de Carolina Deslandes. Este tema tem sido, nos últimos anos, um sucesso nas plataformas digitais. Este destaque confirma o impacto do trabalho de Carolina Deslandes, que continua a somar conquistas e a consolidar-se como uma das figuras centrais da música portuguesa atual.

Carlos Raposo lançou no passado dia 25 de abril o seu novo single, Vinho Velho, mais um avanço do seu aguardado álbum de estreia, com edição prevista para 2026. O tema aprofunda a identidade artística do músico, explorando uma dimensão mais íntima e contemplativa, onde o tempo, a memória e a transformação assumem um papel central. Mantendo o diálogo entre tradição e o lado contemporâneo, Vinho Velho apresenta um som rico e atmosférico, marcado por uma abordagem sensível e madura.

Mariana Pereira, um nome sonante no pop nacional, depois de um sucesso de êxitos como Carta Aberta, Superação e do seu mais recente tema Amor de Agosto, distinguido com Disco de Ouro, lança agora Se Eu Fosse a Ti. Este novo tema retrata a força, o poder e a determinação dentro de uma relação, adoçando a certeza de estar perante mais um grande sucesso. Este lançamento conta ainda com a participação de Murta.

Satiro mergulha de cabeça na intensidade do amor no seu novo single, Minha Boo. Uma faixa que respira devoção e paixão, construída à volta de uma ideia simples, mas poderosa. Quando é verdadeiro, não há espaço para mais ninguém. Com um refrão marcante, Minha Boo és tu. O artista reforça essa entrega total, colocando a relação no centro de tudo, acima de distrações e incertezas. Satiro volta assim a afirmar-se com um som atual e cativante, numa música que promete acompanhar muitas histórias de amor por aí.

Luís Caracol lança um tema que é mais do que uma canção. É simultaneamente um manifesto pela igualdade e uma sentida homenagem póstuma ao compositor e autor Jorge Pitacas. Celso Valdés, autor da letra e melhor amigo de Jorge, convidou Luís Caracol para produzir e interpretar Natureza para que o mesmo pudesse dar a sua voz e identidade a este tema tão pertinente e atual, que apela à harmonia e à igualdade entre todas as raças e cores da pele.

Vamos continuar com mais música nova. Entretanto, vamos fazer uma pausa, um pequenino intervalo, e voltamos logo a seguir. Para fecho de hora, passamos ainda pela música de Lewis Capaldi, Stay Love.

0: São 17 horas. 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

0: Bizarro.
1: Olá, estamos de regresso. João Castilho, quem sou eu? Abre mais uma hora de emissão de AB Play. Venha de. Ainda nesta hora vamos espreitar a tabela das músicas mais tocadas em Portugal.

Um Homem com Chapéu é a terceira canção de avanço do novo disco de El Portuguese, a felicidade intermitente do artista. Neste disco, que nasce de uma divisão enquanto artista e um comum contribuinte, Vítor Hugo Ribeiro, expõe a ambiguidade da vida, onde o alcance do seu propósito oscila entre a grandeza do sonho e a realidade diária de uma desconstrução humana acelerada.

0: Sebastián Yatra está de volta com a nova música. O artista colombiano, vencedor de um Latin Grammy, junta-se ao seu amigo Alonso em Lo que me pasa con vos. Um tema direto e emocional que fala daqueles sentimentos difíceis de esconder quando estamos perante alguém especial. Entre a ilusão, os nervos e a incerteza desse momento inicial, quando revelamos um lado mais honesto e vulnerável.
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Carta de Desejo mostra Ana Joyce mais firme do que nunca a transformar um desgosto num momento de afirmação. Com um som envolvente de kizomba, o tema traz uma atmosfera íntima, mas cheia de atitude. Aqui não há espaço para dúvidas. Em vez de pedir para alguém ficar, a artista fecha a porta e segue em frente. O título reflete esse ponto de ruptura, um aviso de desejo emocional, onde o amor já não tem lugar e ela decide recuperar o seu espaço.

0: Vamos lá espreitar as músicas mais tocadas em Portugal. Nesta tabela temos apenas uma entrada para a saída de um tema de Inês, apenas com Cláudio Pascoal. Top mais. Reentrou na contagem Napa, deslocado para a posição número 10.
1: Número 10.

0: Karol G, Si Antes Tuviera Conocido, subiu um posto, está em nono. David Guetta, Teddy Swims, Tones and I, com Gun Gun Gun, caiu 7 posições, é oitavo. Benson Boone, Beautiful Things, subiu 2 postos, está em sétimo. A manter a posição 6, Bandidos do Cante, Amigos Coloridos.
1: Número 6.

0: Топ матч. Sombra, Back to Friends, subiu duas posições, está no quinto lugar. Aqui, dois lugares, está Olivia Dean, é quarto. A posição 3 também se mantém. Yaritza, com Sua Essência e Namorado.
1: Número 3.

0: Subida substancial para Maru. Kiss Me está na segunda posição. A liderança também é para uma subida de 3 lugares. Ordinary, Alex Warren.
1: Número 1.

Top Mais. Apresentada a tabela, voltamos na próxima semana a atualizar. Até lá, tudo bom, mantenha-se por aí, temos mais música nova já a seguir.

Margarida revela o nome do seu álbum de estreia, Desconhece-me, com edição marcada para junho. Aos 18 anos, a cantora e compositora dá agora a conhecer o detalhe do disco que reúne as suas primeiras canções, escritas ao longo do último ano, e que marca o início do seu percurso discográfico. Depois de vários avanços já conhecidos do público, entre eles Repreendida, Ninguém de Confiança e o mais recente Só Mim, Margarida apresenta agora o universo completo do seu álbum de estreia.

Heroin encontra os Maroon 5 a reconectarem-se com o som que os definiu inicialmente, combinando uma energia contagiante com uma produção moderna e sofisticada. Impulsionada pela voz inconfundível de Adam Levine, a faixa capta a intensidade de uma ligação arrebatadora através de melodias vibrantes e de uma carga emocional forte na letra.

0: São 18 horas. 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
5: Vozela e toda a região em destaque na VFM. Amanhã, dia da Ascensão, inserida nas comemorações do feriado municipal, a Câmara Municipal de Vozela realizará uma sessão solene no Salão Nobre dos Passos do Conselho para homenagear personalidades e entidades que se destacaram pelo contributo à comunidade. Entre os distinguidos, aprovados por unanimidade pelo Executivo Municipal, encontram-se o Padre António Sousa, reconhecido pelas suas 5 décadas de dedicação ao sacerdócio no Conselho, e o grupo Vozes da Terra, premiado pelo trabalho de mais de 30 anos na preservação e divulgação da música tradicional portuguesa. A cerimónia assinalará também os 50 anos da Escola Secundária de Vozela, sublinhando a sua importância histórica na formação educativa e humana de várias gerações da região. Além disso, será prestada homenagem a Rui Ladeira pelo seu extenso percurso autárquico como Presidente da Câmara, Vereador e Presidente da Assembleia Municipal, sendo destacado pelo atual Presidente da Câmara, Carlos Oliveira, como uma figura de referência e proximidade que deixou um legado visível no desenvolvimento do Conselho. O município de Viseu aprovou recentemente, em reunião de Câmara, um contrato de comodato com a E-Redes para o resgate do icónico Museu de Eletricidade da EDP, localizado no campo de Viriato. Este acordo, válido por 10 anos e sem custos de cedência, permite à autarquia recuperar um ativo patrimonial de elevado valor histórico que se encontrava inativo. O objetivo do presidente, João Azevedo, é potenciar e dignificar o espaço, colocando-o à disposição dos cidadãos para atividades culturais e de lazer, após a realização de intervenções de manutenção necessárias, como a reparação do telhado. O edifício, originalmente conhecido como Central Elétrica da Ribeira, entrou em funcionamento no início do século XX e foi um marco fundamental para o desenvolvimento urbano de Viseu, ao substituir sistemas primários de iluminação a petróleo e carbureto pela produção de eletricidade a carvão. Com uma área total de 765 metros quadrados, o imóvel preserva a memória coletiva da evolução tecnológica da cidade. Através desta cedência, a autarquia pretende salvaguardar a identidade deste imóvel de arquitetura industrial característica, garantindo a sua preservação e integração na vida pública da comunidade. Na sexta-feira, dia 15, o palco da Casa das Artes, Cineteatro Dr. Morgado, vai transformar-se num mundo de fantasia para receber centenas de alunos do Conselho de Oliveira de Frades. A iniciativa O Teatro Vai à Escola, promovida pela ACROF, a Associação Cultural e Recreativa de Oliveira de Frades, em estreita parceria com o Agrupamento de Escolas de Oliveira de Frades, traz à cena a peça Trocadores de Histórias, uma criação da Associação Quinta Oficina. Será na sexta-feira, 15 de maio, na Casa das Artes, Cineteatro Dr. Morgado. A CCDR, Comissão de Coordenação e Desenvolvimento Regional do Centro, promove até ao dia 17 de maio a segunda edição do Concurso Regional das Hortas Escolares, com o tema Super Horta Escolar, destinado às escolas do ensino pré-escolar e do primeiro ciclo do ensino básico, com hortas escolares já instaladas e em manutenção no presente ano letivo. Esta iniciativa tem como objetivo valorizar as hortas escolares como um instrumento pedagógico de aprendizagem da alimentação, da natureza, da biodiversidade e do clima. Pretende-se reconhecer esta experiência educativa e proporcionar às escolas e aos alunos a motivação necessária para a existência das hortas em ambiente escolar. Através da mascote Super Sementinha, os alunos serão sensibilizados para a sustentabilidade e alimentação saudável, apreendendo conceitos de educação ambiental e nutricional e trabalhando o processo de cultivo de alimentos. Os prémios são atribuídos em três categorias temáticas para cada nível de ensino: horta mais sustentável, horta com maior envolvimento da comunidade e horta mais diversificada. Chegamos ao meio da semana informados. Mantenha a sintonia na VFM.
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A sorte de uns, mas o azar de outros.

0: São 19 horas. 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

0: é das estrelas.
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A forma inconfundível de fazer soar o piano da dinamarquesa Agnes Obel, o tema Dorian faz parte do seu segundo álbum Aventine, de 2013. Antes, Média Verónica, do argentino Andrés Calamaro. Muito boa noite, seja bem-vindo a mais um capítulo da Culpa é das Estrelas com Jorge Cravo. E já há data e local marcados para a próxima visita dos Bell & Sebastian a Portugal. Será 21 de julho no Coliseu dos Recreios, em Lisboa. Já estamos a ouvi-los com Don't Leave the Light On, Baby. Depois tocarão Bonaparte e Liza Hannigan.

Já há algum tempo que não tínhamos o gosto de receber nas estrelas Vítor Encarnação. É ele o autor convidado esta noite e traz-nos dois textos, como sempre, de grande profundidade. O primeiro chama São Valentim e tem duas senhoras antes dele, Katie Kirby e, para já, Amy Shark.

0: Os analfabetos de carne aprendem primeiro a pele. Começam por soletrar o abecedário dos dedos. Repetem até o afago alastrar às mãos e com a ponta das unhas escrevem as primeiras letras no papel do rosto. E depois deixem a página e iniciam o parágrafo dos ombros. Texto abaixo, escorrendo adjetivos, as palavras arredondam e fazem-se maiúsculas e com uma exclamação na língua escrevem até ao umbigo, que é um ponto. Mas ainda não é o final, porque a sintaxe cresce e entre os dois sujeitos há todo um complemento por acabar. Faltariam agora apenas três linhas para obter a básica literacia do corpo. Faltariam, não fossem estas palavras, meros vocábulos mudos que escrevo na água à espera que tu tenhas sede. Olho-te e o meu olhar é um maestro a comandar uma orquestra de desejos desafinados que atuam no palco acanhado do peito. Violinos de veias de sangue retesado, flauta de sopros da aspiração, percussão sobre as peles tensas do estômago, metais das unhas roendo os dentes. Sou um gato imóvel disfarçando silenciosamente a gula e tu és como o peixe colorido que o gato vê para lá do vidro da impossibilidade. Ronronando, adivinho que há um aquário cheio de peixes coloridos nas tuas ancas. E a meu lado, um papel pergunta: quando poderão as minhas mãos cumprir o destino dos meus olhos?
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Hoje temos uma emissão muito preenchida com grandes vozes femininas. Há pouco a neozelandesa Lorde e agora Joni Mitchell com o tema Hunter na sua versão das Blue Sessions. Até ao próximo texto fica mais uma senhora. Trata-se de Talia Debrett Barnett, conhecida como FKA Twigs.

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A fome que passaram. O já ser noite e não saber deles. O marido fraco de espírito. As bebedeiras. As ceroulas até aos joelhos. A combinação puxada para cima quase todas as noites. Mãos grossas nas ancas, rudes. A boca de aguardente a arfar. A mãe chorando lágrimas pela bruteza a meio de si, pela dor a meio do peito. Os dois mais pequenos deitados ali ao lado. O marido a arfar, os filhos a dormir, dois anjinhos. A comida. Arranjar comida que desse para todos era um milagre. A roupa. Remendar roupa para tapar os buracos da vergonha. Cavar um rego de terra para tirar de lá umas couves, umas batatas. Criar três ou quatro galinhas, uma para a Páscoa, outra para o Natal. As idas ao poço, o rodilho de pano na cabeça, a quarta de barro à cabeça. Os dois mais pequenos pela mão, dois anjos magros a acompanhar esta santa. As idas à ribeira, lavar mantas, desencardir lençóis. Pedir fiado na mercearia, ir pagar logo o que pudesse. A necessidade não tem de tornar as pessoas menos dignas. 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

Primeiro os nova-iorquinos Florist com Understanding Light e agora Patrick Watson com Melody Noir. Está fechada a área literária de hoje, mas poderá sempre voltar a ouvi-la, assim como todo o programa, na gravação que muito em breve será publicada nas nossas páginas das redes sociais. Avançamos para a reta final. A abrir temos os Champagne Super Chilling e depois Lana Del Rey.

Termina por aqui este caminho de uma hora em que, uma vez mais, calcorreamos as palavras dos autores que nos escrevem. Esta noite foi a vez de Vítor Encarnação, a quem agradeço. São as despedidas de Jorge Cravo, prometendo desde já voltar na próxima semana com mais músicas e outras palavras. Hoje fechamos com o clássico Redemption Song de Bob Marley com os The Wailers. Boa noite.

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